The Mission. Por aqui passou também Suicide and the Benches com o tema Shadow Time. Este é I Was Wrong, um tema da banda britânica de rock gótico The Sisters of Mercy, lançado em outubro de 1990. O tema encerra o terceiro e até à data último álbum de estúdio do grupo intitulado Vision Thing. Som já para Eddie Vedder com Hard Sun.

O poder do rock gótico de Marilyn Manson, juntamente com a sua mente retorcida da I Mechanical Animals para o ano de 1998. Todas as texturas do rock aqui na tua rádio, preparado já está para rodar The Day I Try to Live, um dos maiores clássicos da banda de grunge norte-americana Soundgarden, que estamos já a ouvir de fundo, lançado em abril de 1994. O tema foi o segundo single do aclamado álbum de estúdio do grupo Super Unknown, que também inclui sucessos massivos com Black Hole Sun e Spoonman. The Day I Try to Live, são os Soundgarden.

grande malha esta de Ugly Kid Joe. Estávamos então em 1995 e este é o tema Milkman Sun. Vamos agora mais às profundezas do grunge, ouvir o tema Hunger Strike, um dos hinos mais emblemáticos do movimento grunge de Seattle, lançado originalmente em janeiro de 1991. O tema foi o single de estreia do supergrupo Temple of the Dog, um projeto musical único e carregado de emoção que uniu membros dos Soundgarden e dos futuros Pearl Jam. Escrita por Chris Cornell, Temple of the Dog, Hunger Strike.

impressionante êxito de Alice in Chains. 1993 lançam Man in the Box. Grande sucesso comercial da banda, e estamos a terminar assim a Queda dos Anjos. Voltamos dentro de 8 dias para mais uma edição deste programa que vos traz aqui todas as texturas do rock. Eu sou o Zavial. Até lá, fiquem bem. Vamos terminar com Sing for Absolution, o quarto single do aclamado terceiro álbum de estúdio da banda britânica de rock Muse, intitulado Absolution, lançado originalmente em maio de 2004. Poderosíssima interpretação vocal de Matt Bellamy. Stay safe, até para a semana.

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0: Uma hora da manhã.
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2: São 2 horas.
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6: Bem, chegou a altura de vos anunciar.

Anunciar quais são os 5 mais para esta semana, a semana número 41 do ano de 2026 na nossa RL Sures. Vocês votaram aí em casa e decidiram que pelo menos uma nova entrada iria ser integrada nesta tabela. Uma nova entrada com a particularidade de terem sido vocês em casa a sugerir na nossa lista. Pois é, e vocês que estão aí a ouvir, já alguma vez votaram no nosso top? Que falha, se ainda não o fizeram. Isto porque o podem fazer de uma forma muito simples. Vão ao nosso Facebook da Rádio Lumena, na RL Açores. Vocês têm a possibilidade de selecionar no final do programa, a partir do final do programa e durante toda a semana, até à próxima semana, até o próximo domingo à hora do almoço, podem votar. Escolhendo 5 opções da listagem que nós deixamos disponível na nossa listagem de votação. Selecionam 5 opções e estão a votar no vosso top 5. Caso por acaso não esteja por lá a música que vocês gostariam de ouvir na nossa tabela, é muito fácil. Adicionam mais uma opção à lista e essa música passará a fazer parte da votação do top da semana. Foi o que aconteceu com o número 2 da tabela desta semana. Mas até chegarmos lá e dizermos quem é, que música é, ainda falta a contagem decrescente desde o número 5. E, portanto, vamos lá saber quem está no número 5. No número 5, esta semana, contamos com a descida de 3 posições para os À Toa e os Dama. O tema esse chama-se 112.

À toa e os Dama esta semana a descer 3 posições na tabela do top 5 da RL Açores, até ao número 5 do top. Quanto ao número 4, mantém-se nas mãos de um tema que entrou a semana passada, portanto esta semana contabiliza 2 semanas na tabela. Chama-se Bão Bão e é de Salvador Sobral com Ney Matogrosso. Meu coração.

Bombom de Salvador Sobral e Ney Matogrosso, uma parceria que entrou esta semana, aliás, entrou a semana passada e esta semana mantém-se na posição número 4 do nosso top. Quanto ao número 3, mantém-se também e já há algumas semanas que eles têm mantido um nível médio da tabela. Ou seja, o número 3, a meia da tabela, estão lá instaladinhos, são os Excesso. Andam por cá há 41 semanas. Eu vou estar aqui, em excesso, no número 3.

Bem, e agora a surpresa, não é? Foi uma entrada direta sugerida por alguém na nossa listagem a semana passada. E esta entrada direta, esta nova entrada, vai direitinha para a vice-liderança. Número 2 na tabela de chapa. Pá, cá está. Vocês votaram, introduziram a música, votaram em massa e ela conseguiu chegar ao número 2 do nosso top. Eles são os Oscara, são uma dupla luso-brasileira, o Carlos Cabrita e o Alexandre Teixeira. Aqui fica, agora já está. E é verdade, agora já está. Estão lá no segundo lugar da tabela. Agora já está, e os Oscara.

0: é, agora já está. E vocês colocaram-nos no segundo lugar da tabela diretamente. Uma sugestão vossa. E isto pode acontecer com qualquer música que vocês sugiram na nossa tabela, na nossa listagem de votação da tabela, assim, ué. Como esta, também outras poderão vir. Portanto, não se esqueçam de votar depois, quando for lançado no final do programa a listagem. A votação no nosso Facebook da Rádio Lumena é muito simples. Vocês só selecionam 5 opções. É o vosso top 5, ok? Se não tiver por lá a música que vocês querem, façam como fez este ouvinte que adicionou os Oscar e este Agora Já Está. E pronto, agora já está. Está no segundo lugar, é verdade. E agora vamos ao primeiro lugar, saber quem está na liderança. A liderança mantém-se nas mãos dos inabaláveis. Três estarolas, o melão, a capinha e o gato, The Boys of the Band. Até ao fim. Bem, espero que não seja até ao fim o número um. Meninos, libertem o número um para mais alguém. The Boys of the Band, até ao fim, no número um novamente, a manter-se a posição, estão por cá há 16 semanas.
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1: 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O último sinal foram 3 horas.
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3: Morreu o músico português Carlos Dias, mais conhecido como DJ Chronic, aos 54 anos. A sua morte foi anunciada pela sua esposa, a também DJ Cláudia Moonchild, através das redes sociais. Depois de travar uma longa batalha, saibam que ele partiu em paz, rodeado pela sua amada família, escreveu. DJ Chronic foi um dos grandes pioneiros do hip-hop português, fundando o coletivo

0: Alaska em 1997, ao lado de Mr. Chicks e Select Alexo. Foi presença assídua no programa Hip Hop Don't Stop da Rádio Marginal e foi o DJ e produtor dos TWA, referência do rap crioulo. Em 2002 e 2004 editou dois volumes do projeto Inoxidável, trabalho que juntava vários rappers e que popularizou temas como Sexta-feira de Sam the Kid, Chronic. Voltaria a trabalhar com Sam no supergrupo Mad Vision em 2005, que juntava Castado, Tequila e DJ Link. Foi também o DJ oficial do rapper Regula. Para além do hip-hop, tinha uma paixão pelo reggae, trabalhando com Bzegol no EP Root e acompanhando-o em digressão. Em 2016, editou o disco Rocas. Miguel Araújo celebrou as suas bodas de cristal com uma nova canção, Ana Sequeira, o nome da sua esposa. O músico assinalou esta data especial nas redes sociais, escrevendo que o seu casamento constituiu o acontecimento mais importante da sua vida. Na verdade, todos os melhores acontecimentos da minha vida decorrem deste. Festejemos, rematou. Ana Sequeira está disponível para escuta nas principais plataformas de streaming. Recorde-se que em 2027, Miguel Araújo e António Zambujo vão dar 10 concertos no Coliseu do Porto e Lisboa, assinalando o 10º aniversário dos espetáculos que deram em conjunto em 2017 e com os quais esgotaram 28 coliseus. O cantor britânico Miles Smith é a nova confirmação do cartaz Noza Live 2027. O músico que assim se estreia em Portugal atua no palco Nós no dia 10 de julho, juntando-se aos anteriormente confirmados Tame Impala e Sombre. Conhecido por canções como Stargazing ou Nice to Meet You, Miles Smith virá apresentar o seu álbum de estreia My Mess, My Heart, My Life, editado este ano. Os bilhetes para o Noza Live 2027, que acontece de 8 a 10 de julho no Passeio Marítimo de Algés, já estão à venda e custam 89 euros o bilhete diário, 178 euros o passe de 2 dias e 210 euros o passe para os 3 dias. Já foi anunciado o cartaz completo para a edição de 2027 Primavera Sound Barcelona, que se realiza no Parque del Fórum, na cidade espanhola, entre os dias 2 e 6 de junho. Entre os principais destaques estão a rapper norte-americana Doechii, a cantora Phoebe Bridgers ou os Fontaines DC, Turnstile, FKA Twigs, Massive Attack e Bad Jill. Estes dois últimos estarão no Primavera Sound Barcelona depois de este ano terem tido os seus espetáculos cancelados devido ao mau tempo. The Chemical Brothers, Pavement, King Gizzard and the Lizard Wizard, Underworld, Engine, The Poetry, Metronomy, Dinosaur Jr., Converge, Jesu ou Simian Mobile Disco são outros dos nomes presentes no cartaz. Os Napa, a banda portuguesa, integram também o cartaz do Festival Espanhol. Os passes já se encontram à venda com preços a partir dos 285 euros. Já o Festival Irmão, o Primavera Sound do Porto, realiza-se no Parque da Cidade do Porto de 10 a 13 de junho de 2027. Brian May diz que os Queen não vão voltar a fazer uma digressão. A revelação foi feita numa nova entrevista ao jornal The Times. Recorde-se que a banda deu o seu último concerto enquanto Queen e Adam Lambert no Japão em janeiro de 2014. Tomei a decisão de não querer voltar a fazer uma digressão há 18 meses, diz o músico britânico, explicando o que precipitou esta resolução. Um amigo próximo da família morreu quando estávamos nos Estados Unidos e eu disse à tour manager: vou a casa uns dias e regresso. Ela olhou-me nos olhos e disse: sabes que não podes fazer isso. Adoro tocar e viajar, mas como contrapartida tenho de sacrificar a minha liberdade. Concluindo a resposta, May disse: tenho uma mulher, netos e muita astrofísica que quero fazer, portanto acho que 50 anos são suficientes. O músico salvaguarda, contudo, a possibilidade de os Queen fazerem algo revolucionário, não como os ABBA fizeram, mas algo do género. No ano passado fui à Sphere e a minha criatividade levou-me a esboçar um espetáculo dos Queen. Penso que uma experiência imersiva ainda poderá acontecer e conquistar tempo e espaço, mas neste momento não consegues fazer isso sem inteligência artificial e eu tenho muito receio disso. Os centros de dados são um mal gigante e têm de ser combatidos, disse ainda o músico. Rod Stewart vai regressar a Portugal no próximo ano com a digressão de despedida da Final Encores para um concerto integrado no Festival Mel Marés em Matosinhos no dia 16 de julho. O Festival Nortenho, que celebra 20 anos em 2027, decorre nos dias 16, 17 e 18 de julho em Lessa da Palmeira em Matosinhos. À venda nos locais habituais, os passes para os 3 dias custam 128,86 euros e os bilhetes diários 64,43 euros. Chegou a altura de dizer adeus à estrada, revelou recentemente Stewart ao anunciar esta digressão. 6 décadas depois, esta será definitivamente a minha última digressão. Ando a cantar a música que adoro desde os 19 anos e tive o privilégio de a levar pelo mundo fora a todos vocês. Recorde-se que Rod Stewart passou pela edição deste ano do Festival Rock in Rio Lisboa, tendo levado a palco êxitos como Day I Think I'm Sexy, Sailing ou Have I Told You Lately, entre versões de Cat Stevens, Dolly Parton ou Bonnie Tyler. Os Royal Blood vão atuar no Coliseu dos Recreios em Lisboa no dia 11 de março de 2027. O espetáculo organizado pela promotora Everything is New servirá de apresentação do novo trabalho da dupla britânica Dead Company, que tem data de lançamento marcada para 6 de novembro. Este concerto assinala o regresso dos Royal Blood a uma sala que conhecem bem. Foi no Coliseu de Recreios que Mike Kerr e Ben Thatcher se estrearam em Portugal em 2015. Os bilhetes serão colocados à venda no dia 16 de outubro nos locais habituais e custam entre os 39 e os 49 euros. Já são conhecidos os nomes que vão acompanhar Ed Sheeran no que resta da sua nova digressão norte-americana depois de o rapper Macklemore ter sido expulso devido às suas posições pró-Palestina. Isaac Slade, ex-vocalista dos The Fray, e Brooks Rosser, antigo concorrente do concurso televisivo American Idol, foram os escolhidos. Slade vai acompanhar Ed Sheeran nos concertos deste em Indianópolis a 10 de outubro, Charlotte a 17, Arlington a 24 e Tampa a 7 de novembro, ao passo que Rosser subirá ao palco no espetáculo de Indianópolis. O anúncio foi dado por ambos através das redes sociais. A digressão de Ed Sheeran passa ainda por países como Chile, Paraguai, Argentina, Brasil e México, sem que tenham sido anunciados para já os substitutos de Macklemore. Quanto ao rapper, Macklemore Records anunciou, entretanto, 3 concertos na Europa, aos quais deu o nome de Free Palestine Tour, e estes espetáculos terão lugar em Dublin, Paris e Londres a 26, 29 e 30. De outubro. E todas as receitas vão reverter a favor das organizações de apoio à Palestina. Após 3 anos de interregno, o Festival Superbock em Stock anunciou o seu regresso. O evento, nascido em 2008 em Lisboa, conheceu a sua última edição em 2023, sempre a cargo da promotora Música no Coração. Esta nova encarnação do festival, cuja marca pertence ao Superbock Group, é organizada pela Ritmos, a promotora responsável pelo festival Vodafone Paredes de Coura. Não foram ainda anunciados mais detalhes sobre o evento. Ao longo da sua existência, o Superbock em Stock, que no portfólio da Música no Coração foi no início dos anos 2010, sucedido pelo Vodafone Mesh Fest para voltar ao patrocínio e nome original nos últimos anos. Realizou-se sempre na época de outono, ocupando vários locais e salas de espetáculos da Avenida da Liberdade em Lisboa, como o Coliseu dos Recreios e o Cinema São Jorge.
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1: Quando uma mulher nega um homem que tem visão e acaba aceitando um homem que tem televisão.

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1: 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Quatro da manhã.

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1: 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Cinco horas.

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3: São 6 horas.
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1: 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RL Açores, são 7 horas.

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2: Os Royal Blood vão atuar no Coliseu dos Recreios em Lisboa no dia 11 de março de 2027. O espetáculo organizado pela promotora Everything is New servirá de apresentação do novo trabalho da dupla britânica Dead Company, que tem data de lançamento marcada para 6 de novembro. Este concerto assinala o regresso dos Royal Blood a uma sala que conhecem bem. Foi no Coliseu de Recreios que Mike Kerr e Ben Thatcher se estrearam em Portugal em 2015. Os bilhetes, esses, serão colocados à venda no dia 16 de outubro nos locais habituais e custam entre os 39 e os 49 euros. Já são conhecidos os nomes que vão acompanhar Ed Sheeran no que resta da sua nova digressão norte-americana depois de o rapper Macklemore ter sido expulso devido às suas posições pró-Palestina. Isaac Slade, ex-vocalista dos The Fray, e Brooks Rosser, antigo concorrente do concurso televisivo American Idol, foram os escolhidos. Slade vai acompanhar Ed Sheeran nos concertos deste em Indianópolis a 10 de outubro, Charlotte a 17, Arlington a 24 e Tampa a 7 de novembro, ao passo que Rosser subirá ao palco no espetáculo de Indianópolis. O anúncio foi dado por ambos através das redes sociais. A digressão de Ed Sheeran passa ainda por países como Chile, Paraguai, Argentina, Brasil e México, sem que tenham sido anunciados para já os substitutos de Macklemore. Após 3 anos de interregno, o Festival Superbock em Stock anunciou o seu regresso. O evento, nascido em 2008 em Lisboa, conheceu a sua última edição em 2023, sempre a cargo da promotora Música no Coração. Esta nova encarnação do festival, cuja marca pertence ao Superbock Group, é organizada pela Ritmos, a promotora responsável pelo festival Vodafone Paredes de Coura. Não foram ainda anunciados mais detalhes sobre o evento. Ao longo da sua existência, o Superbock em Stock, que no portfólio da Música no Coração foi no início dos anos 2010, sucedido pelo Vodafone Mesh Fest para voltar ao patrocínio e nome original nos últimos anos. Realizou-se sempre na época de outono, ocupando vários locais e salas de espetáculos da Avenida da Liberdade em Lisboa, como o Coliseu dos Recreios e o Cinema São Jorge.
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12 minutos passam agora das 9 da manhã. Continua com a Henriela Sourge, a voz de São Jorge. Depois de escutarmos João da Ilha com Nove Cantos Novelo, a voz é de Marta Ferreira, na Festa da Aldeia. Quem não quer...

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4: A continuação de uma ótima manhã está na companhia da RL Açores, a voz de São Jorge. Está na altura de lhe darmos a conhecer o que lhe reserva o seu signo para esta terça-feira, o dia 13 de outubro. Começando então pelo signo de Carneiro, a carta do dia é o Ermita, que significa solidão. No amor, procura a companhia das pessoas que ama, que o sabem compreender e amparar como ninguém. Na saúde, cuide-se, peça ao médico para fazer exames gerais. Quanto ao dinheiro, controle os gastos, não se deixe levar pelo impulso. Vamos agora para o signo de Touro, a carta do dia, o louco, que significa excentricidade. No amor, pode conhecer um novo amor, deixe o coração falar mais alto. Na saúde, adote hábitos mais saudáveis, permaneça jovem por muito tempo. No dinheiro, evite misturar amizade com negócios. Passamos agora para o signo de Gêmeos. A carta do dia, o 6 de copas, que significa nostalgia. No amor, e tendência para se sentir nostálgico, é importante que se distraia. Na saúde, para perder uns quilinhos, faça várias refeições ao dia e beba muita água. Quanto ao dinheiro, poderá sentir que o dinheiro lhe foge por entre os dedos. Mantenha a calma. Passamos agora para o signo de Caranguejo. A carta do dia, o 8 de copas, que significa concretização, felicidade. No amor, uma relação pode nascer através de uma nova troca de olhares. Abra as portas à felicidade. Quanto à saúde, dedique pelo menos uma hora por dia apenas a cuidar de si. Quanto ao dinheiro, contenha os gastos extra. Passamos agora para o signo de Leão. A carta do dia, o 10 de paus, que significa sucessos temporários, ilusão. No amor, o seu poder de sedução está em alta. Faça uma declaração ao seu par. Na saúde, cuidado com as dietas muito rigorosas. Pode ficar anémico. Quanto ao dinheiro, concentre-se nas suas tarefas e faça com que o seu sucesso perdure por muitos anos. Vamos agora para o signo de Virgem. A carta do dia, o 2 de paus, que significa perda de oportunidades. No amor, cuidado com a opinião de quem não é digno de confiança. Na saúde, possíveis indigestões. Evite fazer refeições pesadas à noite. Quanto ao dinheiro, mantenha-se atento para agarrar uma boa oportunidade. Seguimos agora com o signo de Balança. A carta do dia é o Rei de Ouros, que significa inteligente, prático. No amor, melhora o relacionamento com os outros. Saiba dar e receber. Na saúde, tendência para a tristeza. Não se feche em si. Desabafe com alguém de confiança. Quanto ao dinheiro, inteligência em alta. Boa altura para se lançar em novos desafios. Vamos agora para o signo de Escorpião. A carta do dia é o 3 de ouros, que significa poder. No amor, vai viver momentos de puro romantismo. Quanto à saúde, estará cheio de energia. Faça mudanças em casa. No dinheiro, período de estabilidade financeira. Terá poder para fazer uma compra. Vamos agora para o signo de Sagitário. A carta do dia, o 2 de ouros, que significa dificuldade e indolência. No amor, enfrente as suas dúvidas com coragem. É falar que as pessoas se entendem. Na saúde, estará com energia em baixo, repouse mais. Quanto ao dinheiro, o trabalho pode andar mais difícil. Rodeie-se de pessoas positivas, assim supera tudo. Vamos agora para o signo de Capricórnio. A carta do dia, o sol, que significa glória, honra. No amor, está numa ótima fase no amor. Já merecia ser feliz. Quanto à saúde, para que o cansaço não se apodere de si, durma pelo menos 8 horas por noite. Quanto ao dinheiro, poderá concretizar um negócio lucrativo. Viverá momentos de glória. Passamos agora para o signo de Aquário, a carta do dia, o 7 de espadas, que significa novos planos e interferências. No amor, faça novos planos com o seu par, pense no futuro com otimismo. Na saúde, para fortalecer o cabelo com uma gemman de trigo. Quanto ao dinheiro, podem surgir alguns problemas no trabalho. Tudo se resolverá. E para finalizar, vamos para o signo de Peixe. A carta do dia é o 10 de espadas, que significa dor, depressão, escuridão. No amor, poderá sofrer uma desilusão a nível sentimental. Acalme-se, pois o sol voltará a brilhar. Quanto à saúde, para purificar o fígado, tome chá de alcachofra. Quanto ao dinheiro, feche os cordões à bolsa. O dia é de contenção. Então isto o que lhe reserva o seu signo nesta terça-feira, o dia 13 de outubro.
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2: Bom dia, são 10 horas.

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2: RL Açores, 11 horas.
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1: Boa tarde, são 12 horas.

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3: Quinto lugar. 112 dos À Toa com Dama.

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2: O grupo parlamentar do PSD Açores terminou as jornadas parlamentares em São Jorge, com um balanço positivo dos contactos realizados junto dos setores económicos, sociais e institucionais da ilha. Ao longo destes três dias, os deputados visitaram empresas, cooperativas, projetos turísticos e infraestruturas estratégicas. Entre os destaques esteve a visita à Uniqueix, onde foi reforçada a importância da valorização e internacionalização do queijo São Jorge DOP, e à conserveira Santa Catarina, acompanhando a evolução da empresa nos mercados. A agenda incluiu ainda encontros com agricultores, pescadores, autarquias e o Conselho de Ilha.
3: Outras iniciativas que não era hábito fazer, visitámos nomeadamente a nossa fábrica de rações Agrogema, visitámos na área do turismo o empreendimento do Abrigo da Cascata, visitámos produção biológica do Luís Manso, fizemos visitas, ouvimos a mesa do Conselho de Ilha, cumprimentámos e ouvimos os anseios das duas câmaras municipais de Velas e de Calheta, ouvimos as associações de pescadores e agricultores para ouvir os seus ensejos, estivemos junto da comunidade porque é preciso aprofundar o que se passa em São Jorge, dar a conhecer aos meus colegas parlamentares o que é o sentido de São Jorge e chegarmos a perceber que São Jorge tem tudo para caminhar, temos um matador que é um matador de excelência, será o melhor matador dos Açores em fase final, portanto temos muitos motivos para que São Jorge possa caminhar.
2: No final, o deputado Paulo Silveira destacou o potencial de crescimento de São Jorge, defendendo mais atenção às acessibilidades, à fixação de profissionais de saúde e à valorização dos investimentos já realizados.
3: E melhoremos as acessibilidades. Precisamos de melhor saúde. Precisamos de conseguir rentabilizar o que nos chegou pelo PRR. Temos dois raios-x e um ataque. Precisamos de mão de obra especializada, de técnicos de saúde, precisamos de médicos e enfermeiros, precisamos que nos garantam saúde, que é o fator mais importante de estabelecer qualquer comunidade.
2: A incubadora de empresas da Calheta promoveu uma sessão de esclarecimento sobre o sistema de incentivos Construir 2030, dando a conhecer aos presentes as principais medidas de apoio disponíveis, as respectivas condições de acesso e as oportunidades de financiamento para projetos empresariais. A sessão contou com a presença do Diretor Regional do Empreendedorismo e Competitividade, proporcionando um momento de partilha e diálogo em torno dos incentivos disponíveis e do seu contributo para a concretização e desenvolvimento de projetos empresariais. Nota da autarquia calhetense adianta que a incubadora de empresas continuará a dinamizar iniciativas que promovam o empreendedorismo e o desenvolvimento empresarial. O novo presidente da Visita Açores, Nuno Leandro, foi recebido nos dois municípios de São Jorge. Na Calheta, o encontro permitiu reforçar a cooperação institucional e promover um diálogo sobre o desenvolvimento turístico do concelho. Durante a reunião, foram apresentadas as potencialidades, mas também os desafios da Calheta, bem como as expectativas do município para o futuro. A autarquia defende uma maior articulação entre os municípios e as entidades regionais do turismo, para que as especificidades de cada território sejam consideradas nas estratégias de promoção da região. No encontro com a presidência da Câmara de Velas, foram abordadas estratégias de divulgação do destino, com destaque para a aposta do município na marca Velas Capital do Queijo, que promove um produto com mais de 5 séculos de história. Catarina Cabeceiras destacou ainda o trabalho desenvolvido na promoção de Velas enquanto destino sustentável, assente na autenticidade, natureza, tradição e uma oferta turística diferenciadora, procurando consolidar o concelho como um destino de qualidade e cada vez mais procurado por visitantes. O município da Horta assinala os 40 anos do programa Bandeira Azul, com a divulgação de uma seleção de fotografias das zonas balneares galardoadas do concelho. A iniciativa destaca a qualidade da água, a segurança, a gestão ambiental e as ações de educação ambiental desenvolvidas ao longo dos anos. Entre as praias distinguidas, o Varador soma 30 bandeiras azuis, a Praia de Almoxarife, 28, e a Zona Balnear de Castelo Branco, 10. Com esta homenagem, a autarquia reconhece o contributo de técnicos, entidades parceiras e utilizadores, reforçando o compromisso com a sustentabilidade e a valorização do património costeiro da Horta. Quanto à informação, ficamos por aqui. Já sabe que estas e outras notícias estão em radiolumena.com.
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2: Ao último sinal foram 14 horas.

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4: Boa tarde, 15 horas.
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9: O grupo parlamentar do PSD Açores terminou as jornadas parlamentares em São Jorge, com um balanço positivo dos contactos realizados junto aos setores económicos, sociais e institucionais da ilha. Ao longo destes três dias, os deputados visitaram empresas, cooperativas, projetos turísticos e infraestruturas estratégicas. Entre os destaques esteve a visita à Uniqueix, onde foi reforçada a importância da valorização e internacionalização do queijo São Jorge DOP, e à conserveira Santa Catarina, acompanhando a evolução da empresa nos mercados. A agenda incluiu ainda encontros com agricultores, pescadores, autarquias e o Conselho de Ilha. No final, o deputado Paulo Silveira destacou o potencial de crescimento de São Jorge, defendendo mais atenção às acessibilidades, à fixação de profissionais de saúde e à valorização dos investimentos já realizados. A Incubadora de Empresas da Calheta promoveu uma sessão de esclarecimento sobre o sistema de incentivos Construir 2030, dando a conhecer aos presentes as principais medidas de apoio disponíveis, as respectivas condições de acesso e as oportunidades de financiamento para projetos empresariais. A sessão contou com a presença do Diretor Regional do Empreendedorismo e Competitividade, proporcionando um momento de partilha e diálogo em torno dos incentivos disponíveis e do seu contributo para a concretização e desenvolvimento de projetos empresariais. Nota da autarquia calhetense adianta que a Incubadora de Empresas continuará a dinamizar iniciativas que promovam o empreendedorismo e o desenvolvimento empresarial. O novo presidente da Visita Açores, Nuno Leandro, foi recebido nos dois municípios de São Jorge. Na Calheta, o encontro permitiu reforçar a cooperação institucional e promover um diálogo sobre o desenvolvimento turístico do concelho. Durante a reunião, foram apresentadas as potencialidades, mas também os desafios da Calheta, bem como as expectativas do município para o futuro. A autarquia defende uma maior articulação entre os municípios e as entidades regionais do turismo, para que as especificidades de cada território sejam consideradas nas estratégias de promoção da região. No encontro com a presidência da Câmara de Velas, foram abordadas estratégias de divulgação do destino, com destaque para a aposta do município na marca Velas Capital do Queijo, que promove um produto com mais de 5 séculos de história. Catarina Cabeceiras destacou ainda o trabalho desenvolvido na promoção de velas enquanto destino sustentável, assente na autenticidade, natureza, tradição e uma oferta turística diferenciadora, procurando consolidar o concelho como um destino de qualidade e cada vez mais procurado por visitantes. O município da Horta assinala os 40 anos do programa Bandeira Azul, com a divulgação de uma seleção de fotografias das zonas balneares galardoadas do concelho. A iniciativa destaca a qualidade da água, a segurança, a gestão ambiental e as ações de educação ambiental desenvolvidas ao longo dos anos. Entre as praias distinguidas, o Varador soma 30 bandeiras azuis, a praia de Almoxarife, 28, e a zona balnear de Castelo Branco, 10. Com esta homenagem, a autarquia reconhece o contributo de técnicos, entidades parceiras e utilizadores, reforçando o compromisso com a sustentabilidade.

Olá, muito boa tarde. Sejam muito bem-vindos a esta edição de hoje do Espelho Mágico. Deste lado está Armando Silveira, cumprimentando todo o vasto auditório com um grande abraço de muita amizade. Vamos estar aqui até às 16 horas.

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1: Continuação de uma ótima tarde, são os desejos de Armando Silveira e de toda a vasta equipa da RL Açores para todos quantos estão desse lado a ouvir a nossa emissão em 107.1, 92.2 e 90.0, também em www.radiolumena.com. Vamos estar como é habitual até às 16, esperando que a sessão musical esteja a ser do vosso inteiro agrado.

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3: Com a promoção de uma ótima tarde, são os desejos de Armando Silveira e de toda a vasta equipa da RL Açores para todos quantos estão desse lado a ouvir a nossa emissão em 107.1, 92.2 e 90.0, também em www.radiolumena.com. Vamos estar como é habitual até às 16, esperando que a sessão musical esteja a ser do vosso inteiro agrado.

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Continuação de uma ótima tarde, são os desejos de Armando Silveira e de toda a vasta equipa da RL Açores, para todos quantos estão desse lado a ouvir a nossa emissão em 107.1, 92.2 e 90.0, também em www.radiolumena.com. Vamos estar como é habitual até às 16, esperando que a sessão musical esteja a ser do vosso inteiro agrado.

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4: São 16 horas.
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pelo grupo de carismático da Diocese de Fall River sob a direção do padre Henrique Arruda, a dar início aos discos pedidos da Soldado, um simultâneo entre a Rádio Lumena nas Belas Ilhas de São Jorge e as rádios do Grupo Batista Vieira na Califórnia, KLBS 1330 AM Los Manos e KSQQ FM2 em São José. Sejam muito bem-vindos.

tarde nos Açores. Um programa que sempre fazemos com muito carinho para si e contamos com a sua participação. Faça o seu pedido ou dedicatória através do telefone 209-826-4996. 209-826-4996. Este é o nosso número daqui do estúdio da KLBS em Los Banos. Se está a escutar-nos em qualquer ilha dos Açores, pode telefonar diretamente para a Rádio Lumena. O número é 295-412-575. 295-412-575. Também pode participar através da internet. Visite a nossa página klbs.com e deixe a sua mensagem na secção de pedidos e dedicatórias. Desejamos a todos a continuação de uma boa terça-feira, continuação de um bom dia de trabalho, boa viagem, se está na estrada, chegue bem ao seu destino, a continuação de uma boa semana, com muita saúde, paz e alegria para todos. E hoje, dia 13 de outubro, assinalamos a sexta e última aparição de Nosso Senhor do Rosário aos três pastorinhos, Francisco, Jacinta e Lúcia, em Fátima. Foi no ano de 1917, há 109 anos atrás. Vamos hoje dedicar o programa inteiramente a Nossa Senhora, vamos tocar apenas músicas religiosas. Vamos a seguir ficar com o grupo coral Saudades da Terra de São José. Vão interpretar Maria, Mãe da Luz.

Maria, Mãe da Luz, interpretado pelo Grupo Coral Saudades da Terra de São José. E segundo o Santuário de Fátima, naquele dia 13 de outubro de 1917, uma multidão, calculada entre 50 mil a 70 mil pessoas, acompanha os três pastorinhos, dia em que a Virgem se dá a conhecer como

A Senhora do Rosário e anuncia para breve o fim da guerra. A Primeira Guerra Mundial iria terminar no ano seguinte. No final, quando se elevava no céu, relata Lúcia, cumpre-se a promessa feita no mês anterior. Ao lado do sol, surgem São José com o Menino Jesus a abençoar o mundo e Nossa Senhora vestida de branco e com manto azul. Desvanecida esta aparição, surgem Nosso Senhor, novamente com um gesto de bênção, e Nossa Senhora das Dores e depois Nossa Senhora do Carmo. Outra promessa cumprida foi a da realização de um milagre que ficou conhecido por Milagre do Sol, presenciado pelos milhares de pessoas que acorreram ao local. Nesse dia, depois de uma chuva torrencial, as pessoas relataram que cessou a chuva e o céu, até ali escuro, aclarou um pouco, o que fez com que quase todos os olhares instintivamente fitassem o mesmo local. Apareceu um globo prateado fazendo um pequeno giro e aparecendo atravessado aqui além pelas nuvens. Isto por 3 vezes, com intervalo talvez de 3 a 4 minutos. O sol perdeu o seu brilho ofuscante, tomando o aspecto da lua, podendo ser encarado facilmente. Por 3 vezes durante esse período de tempo, manifestou um movimento rotatório na periferia, faiscando chispas de luz nos seus bordos, à semelhança do que se dá com as rodas de artifício de fogo, muito conhecidas na época. A chuva suspende o sol, rompe as densas e negras nuvens e mostra-se dardejante com os seus luminosos raios, que bem depressa tomam as cores de amarelo, encarnado e verde, e logo perde o seu brilho e cores, podendo ser fixado a olho nu, sem ferir a vista, e toma um vertiginoso movimento de rotação. As pessoas recearam que o sol iria cair sobre a terra. Os relatos da época referem também várias curas milagrosas entre os presentes. Nesta última aparição aos três videntes, Nossa Senhora manifesta o desejo de que seja construída naquele lugar uma capela em sua honra. Vamos ficar com Tonisha, a 13 de maio, Ave de Fátima.

É 13 de maio, a AV de Fátima tem letra e música de DR. E agora apresento alguns detalhes que talvez não conheça sobre o Santuário de Fátima, o Altar do Mundo. Esta informação foi publicada pela Rádio Renascença. A Capelinha das Aparições foi alvo de um atentado à bomba. Erguida em 1919, em resposta ao pedido de Nossa Senhora, a modesta capela de pedra e de cal teve de ser reconstruída depois de ter sido dinamitada por grupos anticlericais a 6 de março de 1922. A capelinha foi reconstruída no espaço de um ano e mantém a estrutura original até os dias de hoje. Há um pedaço do Muro de Berlim em Fátima. Depois da queda da Cortina de Ferro, foram vários os blocos deste muro que passaram a figurar em várias cidades do mundo. O que poucas pessoas sabem é que, na entrada, no centro do santuário, há um desses pedaços oferecido por um português a viver na Alemanha. São 2,6 toneladas de muro oferecido nos anos 1990. Junto ao muro podem ler-se as palavras de João Paulo II numa das suas 3 visitas a Fátima. Obrigado, Celeste Pastora, por teres guiado com carinho os povos para a liberdade. Com a mensagem de Fátima ser interpretada pelos cristãos como símbolo de esperança na luta contra o consumismo ateu, muitos são os que relacionam a desintegração da URSS com os acontecimentos da Cova da Iria. Existe uma capela construída por refugiados húngaros. A capela de Santo Estevão e o Calvário Húngaro, oficialmente Calvário Cardeal Menzeszti, são os pontos finais da Via Sacra que começa na aldeia de Valinhos, onde viveram os pastorinhos. Foi mandada construir por refugiados que escaparam à ditadura comunista após a Segunda Guerra Mundial na Hungria e viram a sua liberdade religiosa ser-lhes negada. O alpendre da Capelinha das Aparições é feito com madeira da Sibéria. Inaugurado para a primeira visita do Papa João Paulo II, o alpendre que protege os fiéis que assistem às celebrações junto da capelinha foi forrado em 1988 com madeira de pinho vindo da Sibéria. A escolha deste tipo de madeira deve-se ao facto de se tratar de madeira duradoura e leve. Há um fontanário debaixo do monumento ao Sagrado Coração de Jesus. Bem no centro do recinto, todos os que visitam o santuário têm memória do monumento ao Sagrado Coração de Jesus. O que poucos sabem é que esse monumento é o que resta daquilo que foi um fontanário mandado construir nos primeiros anos do santuário. Segundo o livro Novos Esplendores de Fátima, um dos problemas que os habitantes da região enfrentavam era a falta de fontes de água devido à rocha porosa da região. Em 1921, depois da primeira missa campal, e ao perceberem-se da dificuldade de proceder com as construções projetadas devido à falta de água, o bispo de Leiria pediu que se fizesse um poço nos lugares que ocupavam os pastorinhos no momento da aparição. Do poço aberto brotou a água que ajudou à edificação do santuário e que matou a sede aos vários peregrinos. No lugar onde nasceu o poço foi construído um fontanário com 15 torneiras, tantas quantos os mistérios do Rosário, para servir os peregrinos. Com as obras para planar o recinto, a estrutura foi soterrada, sendo hoje visível a parte de cima que corresponde à coluna com a figura do Sagrado Coração de Jesus. A coroa no topo da Basílica de Nosso Senhor do Rosário pesa 7 toneladas. A basílica onde estão os túmulos dos videntes de Fátima marca a paisagem do santuário. A obra do arquiteto Gerardo Samuel van Kricken tem, no topo da Torre Sineira, uma coroa de bronze construída e fundida no Bulhão, no Porto, que pesa 7 toneladas. A este peso somam-se ainda 62 sinos, com o maior destes a pesar mais 3 toneladas. A primeira notícia sobre Fátima saiu 2 meses depois da primeira aparição. O primeiro relato da imprensa nacional sobre as aparições de Fátima surge no jornal republicano O Século. Intitulado com a questão Uma Embaixada Celestial, Especulação Financeira, o enviado do jornal à Cova da Iria aborda o fenómeno das aparições, mas levanta a hipótese de algum indivíduo astucioso que, à sombra da religião, querer transformar a Serra da Aire numa estância miraculosa, como a velha Lourdes em França. Vamos agora escutar Graciano Sanga, Santa Maria dos Imigrantes.

Leiria de Torten e o grande domingo da festa de Nossa Senhora de Fátima em Torten é já este fim de semana. As novenas estão a decorrer, são celebradas pelo padre José Rodrigues, vindo de Bragança, Portugal continental. Vamos agora escutar o novo trabalho de Carmen Machado, mais conhecida por Carmencita, Senhora do Rosário.

O Rosário, interpretado por Carmen Machado, letra de Lu Cabral, música de Paul Alexander Aguiar. E estamos já com 9 horas 36 minutos da manhã. Estão na companhia do grupo do programa Discos Pedidos da Saudade, um programa que é realizado de segunda a sexta-feira, das 9 às 10 da manhã, cá na Califórnia, das 4 às 5 da tarde, nos Açores. Este é um simultâneo entre a Rádio Lumena nas Velas Ilha de São Jorge e as rádios do Grupo Batista Vieira na Califórnia, KLBS 1330 AM Los Manos e KSQQ FM 2 em São José, um programa realizado com muito gosto para todos os nossos ouvintes e espalhados pelo mundo, incluindo os ouvintes que nos acompanham através da internet em klbs.com, ksqq.com e radiolumena.com. Desejamos a todos a continuação de uma boa terça-feira, continuação de um bom dia de trabalho, boa viagem, boa semana, e continuamos a convidar os nossos ouvintes de perto e de longe a fazerem o seu pedido ou dedicatória até às 10, até às 5 da tarde nos Açores. O nosso número de telefone daqui, da KLBS em Los Banos, é 209-826-4996, 209-826-4996. Se está a escutar-nos em qualquer ilha dos Açores, pode telefonar diretamente para a Rádio Lumena, 295-412-575, 295-412-575. Também pode participar através da internet. Visite a nossa página klbs.com e deixe a sua mensagem na secção de pedidos e dedicatórias. E como já referi, hoje, dia 13 de outubro, o dia em que assinalamos a sexta e última aparição de Nossa Senhora de Fátima aos três pastorinhos, Francisco, Jacinta e Lúcia, em que se deu o milagre do sol, vamos apresentar apenas músicas dedicadas a Nossa Senhora, músicas que falem em Nossa Senhora, músicas religiosas, e vamos agora ficar com Teixeirinha, Santa Maria.

Cheirinha Santa Maria, a seguir uma fadista da comunidade, Sandra Pinheiro Pacheco. Homenagem a Santa Maria é uma dedicatória de Bernadette Galvão de Tracy, com votos de muita saúde para toda a sua família e amizades nos Açores, Angola, Brasil, Canadá e cá nos Estados Unidos.

Sandra Pinheiro Pacheco, homenagem a Santa Maria, uma dedicatória de Bernadette Galvão de Tracy, com votos de muita saúde para toda a sua família e amizades nos Açores, em Angola, no Brasil, Canadá e também cá nos Estados Unidos. Fátima Ávila de Atwater deseja a continuação de uma boa semana a toda a sua família e amizades nos Açores e cá na Califórnia. Vamos ouvir Marco Paulo, Santa Maria, Eu Te Agradeço.

Marco Paulo Santamaria, eu te agradeço uma dedicatória de Fátima Ávila de Atwater para desejar a continuação de uma boa semana a toda a sua família e amizades nos Açores e cá na Califórnia. A seguir, Salva Rainha, interpretada por Clementa.

Clemente Salva Rainha tem letra e música de Carlos Silva. E a encerrar o programa Discos Pedidos da Saudade é Jorge Ferreira com Mãe Universal, da sua própria autoria. Encerramos este programa Discos Pedidos da Saudade deste dia 13 de outubro, em que celebramos a sexta e última aparição de Nosso Senhor do Rosário aos três pastorinhos Francisco, Jacinta e Lúcia, na Cova de Areia, em Fátima, no ano de 1917, há 109 anos. Agradecemos a companhia e participação de todos os nossos ouvintes e esperamos por si amanhã para mais um simultâneo entre a Rádio Lumena nas velas Ilha de São Jorge e as rádios do Grupo Batista Vieira na Califórnia, que é KLBS 1330 AM em Los Banos e KSQQ FM 2 em São José. O nosso programa é dirigido a todos os ouvintes que nos acompanham por esse mundo fora, através também da internet em klbs.com, ksqq.com e radiolumena.com. Pode participar através da internet, visite a nossa página klbs.com e deixe a sua mensagem na secção de pedidos e dedicatórias. Se está a escutar-nos em qualquer ilha dos Açores, pode telefonar diretamente para a Rádio Lumena. Despedimos-nos dos ouvintes que nos acompanham através da Rádio Lumena com um grande abraço. Continuação de uma boa terça-feira para todos. Bom trabalho, boa viagem, boa semana. Convosco esteve Regina Silveira, acompanhar-vos com muito prazer. Até amanhã.

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3: Em branco é um encontro que a Renascença está a relatar numa emissão online que pode seguir em rr.pt. Novos confrontos entre polícia e manifestantes ocorreram, entretanto, esta tarde em Paris. A polícia recorreu a gás lacrimogéneo e canhões de água para tentar impedir que os manifestantes chegassem à sede do governo francês. Aos estudantes que se têm manifestado nas últimas semanas contra as más condições no sistema de ensino, têm-se juntado grupos extremistas, contribuindo para elevar a tensão e a destruição durante os protestos. Esta tarde ainda aguardam-se notícias de Roma sobre a intervenção cirúrgica ao Papa. Leão XIV deu entrada hoje no Hospital Universitário Agostino Gemelli, na capital italiana, para a remoção de um nódulo pulmonar. Estarão prometidas informações clínicas para o final do dia. Por cá, amanhã há greve no metro de Lisboa. É um protesto de 24 horas contra a falta de respostas concretas por parte da empresa a reivindicações dos sindicatos. Em comunicado, à administração da empresa diz que a greve é desproporcional, uma vez que as questões que lhe estão subjacentes respeitam apenas a cerca de 100 trabalhadores, num total de 1.600. Reafirma a disponibilidade para prosseguir o diálogo e lembra que a greve vai afetar cerca de 600 mil pessoas, pelo que tem um impacto significativo na mobilidade da população da área metropolitana de Lisboa. Fica a chamada de atenção para a greve de amanhã no metro da capital. Mais de 500 mil pessoas já foram vacinadas contra a gripe. É o balanço feito pela Direção-Geral da Saúde, relativo aos primeiros 12 dias da campanha. Mais de 300 mil pessoas foram vacinadas nas farmácias e as restantes 200 mil nas unidades do Serviço Nacional de Saúde. Quanto à Covid-19, o relatório avança que perto de 230 mil pessoas já receberam o reforço vacinal. O PSD e a PS chegaram a acordo para alargar a licença parental paga a 100% até aos 5 meses sem partilha ou durante os primeiros 6 meses se partilhada entre pai e mãe. A proposta conjunta foi aprovada hoje pelo Grupo de Trabalho Parlamentar. Segue agora para a Comissão Parlamentar de Trabalho, Segurança Social e Inclusão. Pelo caminho ficaram as propostas dos restantes partidos, todas rejeitadas pelo PSD com a abstenção do Partido Socialista. O Presidente da República viu as declarações de Pedro Passos Coelho apenas como um incentivo e uma ajuda ao Governo e ao Primeiro-Ministro. José Pedro Aguiar Branco, que, recorde-se, foi ministro de Passos, fez declarações esta tarde aos jornalistas em Aveiro para dizer que tem a certeza de que o antigo primeiro-ministro está apenas a pensar no país.
4: Eu conheço bem também o Dr. Pedro Passos Coelho, porque até fui ministro num governo em que ele foi primeiro-ministro, e a única coisa que eu, a esse propósito, posso dizer é que tenho a certeza absoluta que ele estará sempre disposto a ajudar quer o primeiro-ministro, quer o governo, a fazerem o melhor desempenho possível, porque, inclusive, o melhor desempenho do governo há de ser sempre aquilo que é bom para o país, e eu acredito que o Dr. Pedro Passos Coelho deseja sempre o melhor do país.
3: Presidente da Assembleia da República, aqui em declarações depois da troca de argumentos que marcaram os últimos dias entre Pedro Passos Coelho e o Primeiro-Ministro Luís Montenegro.
5: E olhamos agora para o caso que tem marcado este início de semana, o afastamento do Secretário-Geral da Administração Interna, que veio colocar de novo Luís Neves no olho do furacão, Miguel.
3: Sim, na sequência de um confronto público com Ricardo Carrilho, que esteve mais de 20 anos no Ministério e que ontem foi afastado pelo Ministro, Luís Neves alegou quebra de confiança e episódios que tornaram a relação insustentável, sendo que já hoje aqui na Renascença, ou agora ex-Secretário-Geral da Administração Interna, acusou Luís Neves de proteger clientelas dentro do Ciresp, a rede de comunicações de emergência do Estado. Em estúdio temos o jornalista da equipa de política da Renascença, Tomás Anjinho Chagas, que foi tentar perceber o percurso deste homem que lança acusações graves ao ministro. Tomás, boa tarde. Afinal, quem é Ricardo Carrilho, afastado, mas, pelo que se tem visto, não silenciado?
6: Boa tarde, Miguel. E saiu com um estrondo. Estivemos a ler o currículo e a falar com pessoas que trabalharam com ele. Ricardo Carrilho formou-se em ciência política. Política e Relações Internacionais, é mestre em Estudos Europeus pela Universidade da Europa, entra para o Ministério da Administração Interna como assessor de António Costa, na altura era ministro do governo de José Sócrates, depois torna-se dirigente e em 2015 entra para o topo do Ministério. Mas é curioso, quem o nomeia é Anabela Rodrigues, ministra de Passos Coelho, ou seja, do PSD, e em 2025, há menos de 2 anos, tornou-se secretário-geral do Ministério pela mão de outra ministra do PSD, desta vez Margarida Blasco, já no governo de Luís Montenegro. Além disso, recebeu também louvores de ministros, tanto socialistas como de ministros do PSD.
3: E dizias que falaste com pessoas que trabalharam com ele.

0: explicação. Há, aliás, áreas muito mais graves que a administração interna. Um governo que tem um primeiro-ministro que era avançado por empresas privadas enquanto primeiro-ministro. Tal determina uma degradação profunda do modelo de exercício das funções políticas.
1: A verdade é que Ricardo Carrilho, assim é que é, esteve menos de 2 anos no cargo, acaba exonerado por Luís Neves, atual ministro da Administração Interna, que voltou ao olho do furacão depois das polémicas que atingiram durante semanas e que vão dar origem, não esquecer, a uma comissão parlamentar de inquérito.
2: Luís Neves, no centro de mais um caso que está também em destaque em rr.pt. O Ministério dos Negócios Estrangeiros desaconselha viagens à Arábia Saudita na sequência dos ataques a aeroportos e apela à comunidade portuguesa para que evite deslocações não essenciais. Aviso divulgado no portal das comunidades portuguesas, tendo em conta perturbações no tráfego aéreo, geradoras de adiamento e cancelamentos de voos. O Ministério recomenda que, no caso de viagens inadiáveis, sejam feitas por via terrestre, como alternativa de transporte para entrar e sair na Arábia Saudita. Daqui a pouco as notícias do desporto em bola branca. Destaque para o Lance Sporting, que prossegue a esta hora no norte de França, com 21 minutos. O resultado continua em branco. O Rui Viegas atualiza todas as informações às 6:15. Quanto ao relato da Renascença, Inês, recordo que pode ser acompanhado em rr.pt.
3: Muito obrigada, Miguel, e até já.
2: Até já.
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0: Agora sim, está na altura de irmos até à Bola Branca com o Rui Viegas. Boa tarde, o que é que há a destacar?
1: Olá Inês, boa tarde. Sporting em campo e já a vencer em Lens na Liga dos Campeões. Amanhã vai a jogo o Porto, em Sevilha, também as nossas outras seleções. Ou o caso do guarda-redes do Alverca nesta Bola Branca.
0: Está no ar então a Bola Branca com o Rui Viegas.
1: Olá, boa tarde a todos. Já vamos à Liga dos Campeões. O Sporting está a vencer em Lens por 1-0 com 29 minutos de jogo. Por agora, uma opinião do mundo dos grandes internacionais. Nós, às vezes, deitamo-nos na cama que fazemos, diz Ricardo Quaresma, deixando entender que o amigo e ex-colega Cristiano Ronaldo pode ter contribuído para a polémica com Jorge Jesus. O antigo jogador da seleção quebra assim o silêncio sobre o tema em declarações à SIC.
2: Nós às vezes também deitamos na cama que fazemos, né? Eu não gosto de falar porque dou-me bem com o Cris, dou-me bem com o selecionador, dou-me bem com o presidente. Agora, claro que são eles é que têm que falar. Eles é que estiveram lá dentro, eles é que sabem o que é que conversaram. Já somos crescidos. Isto podia-se resolver dentro e escusava de vir cá para fora.
1: Quaresma interpelado pelo programa Passadeira Vermelha da SIC na Moda Lisboa. Liga dos Campeões, com uma grande surpresa na baliza, o brasileiro Caíque. O Sporting está a jogar e a vencer esta hora em França, nesta altura com 30 minutos, Lens 0, Sporting 1. No Stade Bollaert de Lelis, os Leões procuram a segunda vitória nesta fase de Liga da Prova Milenária. Jogo em rr.pt e no YouTube da Renascença, com relato do André Maia, que se junta agora a nós em simultâneo. André, viva, muito boa tarde, como é que está a partida?
3: Estamos agora em simultâneo também na antena da Renascença, na Bola Branca, com o Sporting a vencer por 1-0. Vale o golo marcado por Luís Soares. É no único lance em que o Sporting consegue chegar sequer perto da baliza do lance. Tem sido um jogo muito difícil para a equipa portuguesa, um jogo muito difícil para a equipa leonina. O lance até agora com 5 oportunidades de golo, o Sporting apenas com uma, mas ambas as equipas a arrematarem apenas por uma vez à baliza. Caíque ainda não fez qualquer defesa, mas do outro lado, Luís Soares num contra-ataque mortífero para o primeiro toque, com também João Simões e Irancunda na assistência, cruzamento para a grande área e Soares de primeira a atirar para o golo. O avançado colombiano estava agora em dificuldades, já se levantou e o jogo vai retomar. 30 minutos, Lens 0, Sporting 1, para ouvir em rr.pt e também no YouTube. Junte-se a nós aqui neste relato em direto na Renascença.
1: Muito obrigado, André Maia. Passe então por lá. A esta hora há mais Champions, segunda jornada, fase de liga, para além do encontro do Sporting em França. Sábado, do Azerbaijão, Slávia de Praga da República Checa, também com meia hora, 0-0. Às 20 horas, Arsenal, Lille, Atlético de Madrid, United, Galatasaray, Barcelona, Inter, Clube Rouge, Leipzig, PSV, Viking, Bayern de Munique e Villarreal, Nápoles. Na Youth League, a Liga Jovem da UEFA, o Sporting deixou hoje fugir duas vantagens e perdeu fora com o Lens. Derrota por 3-2, próximo jogo dos Jovens Leões no dia 21, com a recepção ao LASC Linz. Manuel Pellegrini alerta para o peso europeu do Futebol Clube do Porto. Na antevisão da recepção de amanhã aos Dragões para a Champions, o experiente treinador chileno elogiou a equipa de Francesco Farioli, mas lembrou que também já venceu anteriormente os Azuis e Brancos.
4: Espera um Porto muito complicado. Tive a sorte de os defrontar pelo Málaga e fizemos na altura um resultado bom. É uma equipa que vai atrás do resultado. O importante é que encontrem um Betis com a personalidade que adotamos sempre, independentemente dos rivais com que jogamos.
1: Pellegrini, que já conta com o atacante Antony, teve a seu lado nesta antevisão o central de 35 anos e um dos capitães de equipa, Marc Bartra.
4: Na realidade é uma equipa com bola que está habituada a atacar. Vão exigir que apresentemos a nossa melhor versão com e sem bola, para podermos competir e conseguirmos obter um bom resultado.
1: Do lado portista, Francesco Farioli e Samu falam a partir desta hora hora aos jornalistas em Sevilha. O Porto viajou para a capital da Andaluzia sem o castigado Bednarek, que cumpre o segundo de dois desafios de suspensão após o vermelho da época passada diante do Forest. Nem os lesionados João Afonso, William Gomes e Vasco Sousa. Em casa ficaram também Prepits, Smalling e Mac, que não estão inscritos na UEFA. João Costa, Neuen Pérez e Zaidu, já aptos, após ter integrado hoje de manhã o treino da equipa, fazem parte da comitiva. O Porto procura a primeira vitória nesta Liga dos Campeões, jogo esta quarta-feira no estádio La Cartuja, a partir das 8 da noite. Jogador do Torriense, que quinta-feira recebe o Sunderland em Leiria para a Liga Europa, Stopira anuncia a retirada da seleção de Cabo Verde. O defesa de 38 anos representou os Tubarões Azuis durante 18 anos. Na mesma prova e dia, o Benfica será anfitrião do Celtic. Marco Silva projeta o desafio das Águias amanhã às 3 da tarde. João Pinheiro é o árbitro do Lyon Palace e João Gonçalves vai dirigir o CSKA de Sofia Mónaco da Liga Conferência. Jogos na quinta-feira, uma prova na qual o Braga joga em Copenhaga também depois de amanhã. O Oliveira do Hospital diz que o Alverca foi exemplar depois do despedimento do guarda-redes Mateus Mendes. O atleta brasileiro dos Bs ribatejanos agrediu um adversário a murros e pontapé no encontro do Campeonato de Portugal e acabou na porta da rua. André Luiz, diretor da SAD do emblema do Distrito de Coimbra, falou já hoje à Bola Branca.
5: Eu não esperava menos disso do Alverca, porque o posicionamento deles logo ao final da partida também foi de um comportamento exemplar.
1: O caso seguiu para o Ministério Público. O dirigente do Oliveira do Hospital, André Luiz, ouvido aqui pelo Alexandre Cavalcante. Em Espanha, a marcar esta terça-feira a chegada do ex-Real Madrid, Dani Carvajal, ao Getafe. E o trabalho atual na formação do futebol feminino vai dar frutos a médio e longo prazo. Um trabalho que não acontece apenas dentro de campo. A convicção e a explicação são de João Pereira, fisioterapeuta da Seleção Nacional A Feminina, escutado pelo Hugo Tavares da Silva, no recente Futebol Summit.
6: Daqui a uns 10, 15 anos, diga-se, teremos provavelmente ainda mais jogadoras talentosas, mas eu acredito que a chave está no que eu chamo do talento educado. Ou seja, educar para a saúde, para a performance e trabalhar aspectos como o sono, nutrição, recuperação, controle emocional.
1: Isto no dia em que a equipa de Francisco Neto defronta às 19h15 em Portimão, a Irlanda do Norte, é a segunda mão do primeiro play-off de acesso ao Mundial do próximo ano. Portugal está em vantagem nesta eliminatória por 4-0. No futsal, o ala do Sporting, Diogo Santos, fala de um grupo que deve confiar em si próprio. A Seleção Nacional de Futsal treina esta hora para ensaiar a ronda principal de apuramento para o Mundial de 2028. Sexta-feira em Odivelas, defronta a Dinamarca a partir das 20h. Antes da viagem à Roménia.
7: O principal objetivo é sairmos daqui com os 6 pontos nesta dupla jornada, assimilar tudo o que já tínhamos feito até a época passada e confiar uns nos outros, que é o mais importante.
1: Antes de terminar, recordo que no Hockey em Patins, após a entrada a golear a Suíça, Portugal tem hoje o primeiro grande teste no Campeonato do Mundo do Paraguai, às 21h45, diante da Espanha. A Seleção Nacional de Hockey em Patins lidera o Grupo A com 3 pontos, os mesmos dos espanhóis, que começaram a prova a vencer a Itália por 3-2. Por aqui e por agora é tudo. Passo por rr.pt para ouvir o lance Sporting. Para todos, muito boa tarde.
0: Foi esta a Bola Branca com o Rui Viegas aqui na Renascença.
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2: Quinto lugar. 112 dos À Toa com Dama.

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1: Albert Einstein afirmou em determinada altura: a ciência sem religião é manca e a religião sem ciência é cega. Uma boa semana.
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2: O último sinal foram 18 horas.
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7: O grupo parlamentar do PSD Açores terminou as jornadas parlamentares em São Jorge, com um balanço positivo dos contactos realizados junto dos setores económicos, sociais e institucionais da ilha. Ao longo destes três dias, os deputados visitaram empresas, cooperativas, projetos turísticos e infraestruturas estratégicas. Entre os destaques esteve a visita à Uniqueix, onde foi reforçada a importância da valorização e internacionalização do queijo São Jorge DOP, e à conserveira Santa Catarina, acompanhando a evolução da empresa nos mercados. A agenda incluiu ainda encontros com agricultores, pescadores, autarquias e o Conselho de Ilha.
8: Outras iniciativas que não era hábito fazer, visitámos nomeadamente a nossa fábrica de rações Agrogema, visitámos na área do turismo o empreendimento do Abrigo da Cascata, visitámos produção biológica do Luís Manso, fizemos visitas, ouvimos a mesa do Conselho de Ilha, cumprimentámos e ouvimos os anseios das duas câmaras municipais de Velas e de Calheta, ouvimos as associações de pescadores e agricultores para ouvir os seus ensejos, estivemos junto da comunidade porque é preciso aprofundar o que se passa em São Jorge, dar a conhecer aos meus colegas parlamentares o que é o sentido de São Jorge e chegarmos a perceber que São Jorge tem tudo para caminhar, temos um matador que é um matador de excelência, será o melhor matador dos Açores em fase final, portanto temos muitos motivos para que São Jorge possa caminhar.
7: No final, o deputado Paulo Silveira destacou o potencial de crescimento de São Jorge, defendendo mais atenção às acessibilidades, à fixação de profissionais de saúde e à valorização dos investimentos já realizados.
8: E melhoremos as acessibilidades. Precisamos de melhor saúde. Precisamos de conseguir rentabilizar o que nos chegou pelo PRR. Temos dois raios-x e um ataque. Precisamos de mão de obra especializada, de técnicos de saúde, precisamos de médicos e enfermeiros, precisamos que nos garantam saúde, que é o fator mais importante de estabelecer qualquer comunidade.
7: A incubadora de empresas da Calheta promoveu uma sessão de esclarecimento sobre o sistema de incentivos Construir 2030, dando a conhecer aos presentes as principais medidas de apoio disponíveis, as respectivas condições de acesso e as oportunidades de financiamento para projetos empresariais. A sessão contou com a presença do Diretor Regional do Empreendedorismo e Competitividade, proporcionando um momento de partilha e diálogo em torno dos incentivos disponíveis e do seu contributo para a concretização e desenvolvimento de projetos empresariais. Nota da autarquia calhetense adianta que a incubadora de empresas continuará a dinamizar iniciativas que promovam o empreendedorismo e o desenvolvimento empresarial. O novo presidente da Visita Açores, Nuno Leandro, foi recebido nos dois municípios de São Jorge. Na Calheta, o encontro permitiu reforçar a cooperação institucional e promover um diálogo sobre o desenvolvimento turístico do concelho. Durante a reunião, foram apresentadas as potencialidades, mas também os desafios da Calheta, bem como as expectativas do município para o futuro. A autarquia defende uma maior articulação entre os municípios e as entidades regionais do turismo, para que as especificidades de cada território sejam consideradas nas estratégias de promoção da região. No encontro com a presidência da Câmara de Velas, foram abordadas estratégias de divulgação do destino, com destaque para a aposta do município na marca Velas Capital do Queijo, que promove um produto com mais de 5 séculos de história. Catarina Cabeceiras destacou ainda o trabalho desenvolvido na promoção de velas enquanto destino sustentável, assente na autenticidade, natureza, tradição e uma oferta turística diferenciadora, procurando consolidar o concelho como um destino de qualidade e cada vez mais procurado por visitantes. O município da Horta assinala os 40 anos do programa Bandeira Azul, com a divulgação de uma seleção de fotografias das zonas balneares galardoadas do concelho. A iniciativa destaca a qualidade da água, a segurança, a gestão ambiental e as ações de educação ambiental desenvolvidas ao longo dos anos. Entre as praias distinguidas, o Varador soma 30 bandeiras azuis, a praia de Almoxarife 28 e a zona balnear de Castelo Branco 10. Com esta homenagem, a autarquia reconhece o contributo de técnicos, entidades parceiras e utilizadores, reforçando o compromisso com a sustentabilidade e a valorização do património costeiro da Horta. Quanto à informação, ficamos por aqui. Já sabe que estas e outras notícias estão em radiolumena.com.
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Bem-vindos à Máquina do Tempo, o programa que o leva a viajar pela música que marcou gerações. Apertem os cintos porque vamos recuar aos finais dos anos 80, atravessar os ritmos inesquecíveis dos anos 90 e chegar às batidas que marcaram os

anos 2000. Aqui, cada canção é uma memória, cada acorde é uma viagem. Prepare-se para recordar, reviver e relembrar os sons que nunca saem da nossa vida. A máquina do tempo está prestes a arrancar.

E por aqui seguimos juntos, mergulhados nesta viagem musical. Obrigado por estar desse lado, a partilhar bons momentos com a máquina do tempo. Fique connosco, porque ainda há muitos sucessos incríveis para recordar.

Estamos de volta à Máquina do Tempo, sempre com melhor seleção dos clássicos que marcaram os finais dos anos 80 até aos anos 2000. Partilhe as suas memórias connosco, que música destas décadas não pode faltar nesta viagem. Mande já a sua mensagem pelas redes sociais ou pelo WhatsApp da rádio. Já a seguir, prepare-se para mais um tema que fez história. Fique desse lado, a viagem só agora começou.

Estamos de volta à Máquina do Tempo, sempre com melhor seleção dos clássicos que marcaram os finais dos anos 80 até aos anos 2000. Partilhe as suas memórias connosco, que música destas décadas não pode faltar nesta viagem. Mande já a sua mensagem pelas redes sociais ou pelo WhatsApp da rádio. Já a seguir, prepare-se para mais um tema que fez história. Fique desse lado, a viagem só agora começou.

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2: São 19 horas.

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2: Morreu o músico português Carlos Dias, mais conhecido como DJ Chronic, aos 54 anos. A sua morte foi anunciada pela sua esposa, a também DJ Cláudia Moonchild, através das redes sociais. Depois de travar uma longa batalha, saibam que ele partiu em paz, rodeado pela sua amada família, escreveu. DJ Chronic foi um dos grandes pioneiros do hip-hop português, fundando o coletivo Rasca em 1997, ao lado de Mr. Chicks e Select Alexo. Foi presença assídua no programa Hip Hop Don't Stop da Rádio Marginal e foi o DJ e produtor dos TWA, referência do rap crioulo. Em 2002 e 2004 editou dois volumes do projeto Inoxidável, trabalho que juntava vários rappers e que popularizou temas como Sexta-feira de Sam the Kid. Chronic voltaria a trabalhar com Sam no supergrupo Mad Vision em 2005, que juntava Castado, Tequila e DJ Link. Foi também o DJ oficial do rapper Regula. Para além do hip-hop, tinha uma paixão pelo reggae, trabalhando com Bzegol no EP Root e acompanhando-o em digressão. Em 2016, editou o disco Rocas. Miguel Araújo celebrou as suas bodas de cristal com uma nova canção, Ana Sequeira, o nome da sua esposa. O músico assinalou esta data especial nas redes sociais, escrevendo que o seu casamento constituiu o acontecimento mais importante da sua vida. Na verdade, todos os melhores acontecimentos da minha vida decorrem deste. Festejemos, rematou. Ana Sequeira está disponível para escuta nas principais plataformas de streaming. Recorde-se que em 2027, Miguel Araújo e António Zambujo vão dar 10 concertos no Coliseu do Porto e Lisboa, assinalando o 10º aniversário dos espetáculos que deram em conjunto em 2017 e com os quais esgotaram 28 coliseus. O cantor britânico Miles Smith é a nova confirmação do cartaz Nós Alive 2027. O músico que assim se estreia em Portugal atua no palco Nós no dia 10 de julho, juntando-se aos anteriormente confirmados Tame Impala e Sombre. Conhecido por canções como Stargazing ou Nice to Meet You, Miles Smith virá apresentar o seu álbum de estreia My Mess, My Heart, My Life, editado este ano.
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2: São 21 horas.

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5: Bem, chegou a altura de vos anunciar quais são os 5 mais para esta semana, a semana número 41 do ano de 2026 na nossa RL Açores. Vocês votaram aí em casa e decidiram que pelo menos uma nova entrada iria ser integrada nesta tabela. Uma nova entrada com a particularidade de terem sido vocês em casa a sugerir na nossa lista. Pois é, e vocês que estão aí a ouvir, já alguma vez votaram no nosso top? Que falha, se ainda não fizeram isto, porque o podem fazer de uma forma muito simples. Vão ao nosso Facebook da Rádio Lumena, na RL Açores. Vocês têm a possibilidade de selecionar no final do programa, a partir do final do programa e durante toda a semana, até à próxima semana, até o próximo domingo à hora do almoço, podem votar. Escolhendo 5 opções da listagem que nós deixamos disponível na nossa listagem de votação. Selecionam 5 opções e estão a votar no vosso top 5. Caso por acaso não esteja por lá a música que vocês gostariam de ouvir, na nossa tabela é muito fácil. Adicionam mais uma opção à lista e essa música passará a fazer parte da votação do top da semana. Foi o que aconteceu com o número 2 da tabela desta semana. Mas até chegarmos lá e dizermos quem é, que música é, ainda falta a contagem decrescente desde o número 5. E, portanto, vamos lá saber quem está no número 5. No número 5, no número 5 esta semana, contamos com a descida de 3 posições para os À Toa e os Dama. O tema esse chama-se 112.

À toa e os Dama esta semana a descer 3 posições na tabela do top 5 da RL Açores, até ao número 5 do top. Quanto ao número 4, mantém-se nas mãos de um tema que entrou a semana passada, portanto esta semana contabiliza 2 semanas na tabela. Chama-se Bão Bão e é de Salvador Sobral com Ney Matogrosso.

Bombom de Salvador Sobral e Ney Matogrosso, uma parceria que entrou esta semana, aliás, entrou a semana passada e esta semana mantém-se na posição número 4 do nosso top. Quanto ao número 3, mantém-se também, e já há algumas semanas que eles têm mantido um nível médio da tabela. Ou seja, o número 3, a meia da tabela, estão lá instaladinhos, são os Excesso. Andam por cá há 41 semanas. Eu vou estar aqui, em Excesso, no número 3.

Bem, e agora a surpresa, não é? Foi uma entrada direta sugerida por alguém na nossa listagem a semana passada. E esta entrada direta, esta nova entrada, vai direitinha para a vice-liderança. Número 2 na tabela de chapa. Pá, cá está. Vocês votaram, introduziram a música, votaram em massa e ela conseguiu chegar ao número 2 do nosso top. Eles são os Oscara, são uma dupla luso-brasileira, o Carlos Cabrita e o Alexandre Teixeira. Aqui fica, agora já está. E é verdade, agora já está. Estão lá no segundo lugar da tabela. Agora já está, e os Oscara.

Ah, pois é, agora já está. E vocês colocaram-nos no segundo lugar da tabela diretamente. Uma sugestão vossa. E isto pode acontecer com qualquer música que vocês sugiram na nossa tabela, na nossa listagem de votação da tabela, assim, ué. Como esta, também outras poderão vir. Portanto, não se esqueçam de votar depois, quando for lançado no final do programa a listagem. A votação no nosso Facebook da Rádio Lumena é muito simples. Vocês só selecionam 5 opções. É o vosso top 5, ok? Se não tiver por lá a música que vocês querem, façam como fez este ouvinte, que adicionou os Oscar e este Agora Já Está. E pronto, agora já está. Está no segundo lugar, é verdade. E agora vamos ao primeiro lugar, saber quem está na liderança. A liderança mantém-se nas mãos dos inabaláveis. Três estarolas, o melão, o capinha e o gato, The Boys of the Bands, até ao fim. Bem, espero que não seja até ao fim o número um. Meninos, libertem o número um para mais alguém. The Boys of the Bands, até ao fim, no número um novamente, a manter-se a posição, estão por cá há 16 semanas.

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2: Boa noite, são 22 horas.

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5: Boa noite, é com prazer que vos dou as boas-vindas a mais uma edição da playlist Reflexos na RL Açores. Convosco estará aqui até à meia-noite a acompanhar-vos nesta lista escolhida por vocês, Alexandre Alvernaz.

Esta é a vossa playlist de reflexos a rodar na antena da IRL Açores até às 24 horas. E eu sou Alexandra Alvernaz e estou convosco na condução de mais uma edição da vossa playlist.

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gostos musicais são variados, mas aqui na nossa playlist tentamos chegar a todos vós da mesma forma. Por isso, fique por aí e acompanhe-nos com a nossa playlist de reflexos.

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Este é a vossa playlist de reflexos a rodar na antena da IRL Açores até às 24 horas. E eu sou Alexandra Alvernaz e estou convosco na condução de mais uma edição da vossa playlist.

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2: Boa noite, são 23 horas.
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2: Espero que estejam a gostar nesta noite. Na seleção que está a ser apresentada, convosco está Reflexos na IRL Açores.

Esta é a vossa playlist de reflexos a rodar na antena da IRL Açores até às 24 horas. E eu sou Alexandra Alvernaz e estou convosco na condução de mais uma edição da vossa playlist.

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1: Gostos musicais são variados, mas aqui na nossa playlist tentamos chegar a todos vós da mesma forma. Por isso, fique por aí e acompanhe-nos com a nossa playlist Reflexos.

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2: Boa noite, são 0 horas.
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